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7: De volta ao vivo com o nosso By Night, trazendo muita música, já já tem várias dicas, dica de show por aqui, viu? Boa noite. 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

Música boa e de qualidade com ele que está chegando logo mais aqui no Brasil pro Rock in Rio, né? Elton John. Ele se apresenta dia 7 de setembro. Ó, mais uma boa dica aqui no nosso By Night. O fotojornalismo é destaque na Caixa Cultural, uma exposição que reproduz os 42 projetos ganhadores do último WordPress Foto, o principal prêmio do fotojornalismo mundial. As imagens abordam os temas mais urgentes da atualidade, como crise climática, guerras e conflitos sociais. Bom, a exposição fica em cartaz até 6 de setembro e pode ser visitada de terça a domingo, das 9 da manhã às 6 da tarde. A entrada é gratuita. Aproveite!

0: 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Uma ótima noite para você.
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com as melhores dicas aqui no nosso By Night. Ó, Humberto Gessinger apresenta pela última vez em São Paulo a turnê Acústicos Engenheiros do Havaí com show no Tokyo Marine Hall. Bom show que marca os 40 anos de carreira do artista, revisita o formato consagrado dos álbuns lançados em 2004 e 2007 pela banda gaúcha, né? Reunindo clássicos como Papa é Pop, Infinita Highway e Toda Forma de Poder. O projeto também contempla, viu, o disco solo de Gessinger, revendo aí o que nunca foi visto, que foi lançado no ano passado. Bom, o show acontece amanhã e ainda há ingressos no site da Ticketmaster. Aproveite!

0: Música boa e de qualidade aqui no nosso By Night, trazendo a melhor trilha sonora sempre pra você. Eu, Sandra de Carlo, sigo com você até a meia-noite.
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Os grandes nomes da cena internacional e nacional e mais uma boa dica para você. Liberdade, desigualdade social e pertencimento são alguns dos temas abordados no espetáculo Manifesto, que faz temporada por aqui até o próximo dia 30, no Complexo Cultural Funarte. Com direção de Georgette Fadel, o solo protagonizado por Lee Taylor parte da experiência de um homem que decidiu romper com os códigos da sociedade e buscar outro modo de existir. Bom, a história é baseada na trajetória e nas ideias do artista de rua e ativista Eduardo Martinho. Os ingressos para a peça são gratuitos e para mais informações você acessa o Instagram Manifesto_Espetáculo.

0: Música boa e de qualidade aqui na Alfa, a melhor sintonia de São Paulo. Já já tem mais uma dica pra você, uma ótima noite.
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Música boa e de qualidade aqui na nossa noite. Ouve só, hein, por falar em música boa. Minha Menina, Bem Querer e Pensando em Você são algumas das músicas que Maurício Manieri promete cantar na turnê inesquecível que retorna aqui para São Paulo no final deste ano. A apresentação, guiada por clássicos do pop romântico, será no dia 6 de dezembro no Espaço Unimed. Os ingressos podem ser comprados na bilheteria do local ou na plataforma Ticket 360.

0: Fechando muito bem o nosso By Night, eu, Sandra de Carlo, fico por aqui. Volto agora, segunda-feira, às 7 horas da noite. Você segue com muita música na sua madrugada. É Alfa e você juntos e sempre na noite. E claro que o nosso final de semana está super especial, viu? Fica junto com a gente por aqui. Ótimo final de semana pra você. Até segunda.
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6: Olá, uma excelente manhã de sábado para você que tá aqui ligado, ligada na Alfa FM, tudo bem? Eu sou a Vanessa Rabelo, cheguei por aqui, te acompanho a partir de agora e sigo contigo até às 15h. A gente vai curtir agora uma edição da Sequência de Classe, uma playlist feita para você curtir uma hora direto dos melhores sons nacionais e internacionais. Bora começar.
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Fechando muito bem essa edição da sequência de classe ao som do Eric Clapton, My Father's Eyes. 9 em ponto, a próxima edição da sequência de classe vai chegar por aqui logo mais, a partir das 11 horas da manhã.

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1: O fim de semana começa com queda nas temperaturas em boa parte do Sudeste, principalmente em São Paulo, Rio de Janeiro e no sul de Minas. A mudança é provocada pela entrada de uma massa de ar polar que já atua sobre o centro-sul do país e mantém o frio também nos três estados do sul e em Mato Grosso do Sul. Aqui na cidade de São Paulo vai haver períodos de sol e com isso a temperatura apresenta elevação. Hoje a mínima deve ser de 10 graus e a máxima de 23, mas não há previsão de chuva. Amanhã, domingo, as primeiras horas da manhã serão com muitas nuvens e formação de névoa úmida. Até o final da manhã, o sol aparece entre nuvens e, dessa forma, a temperatura apresenta elevação. Para amanhã, os termômetros oscilam entre 12 e 23 graus e também não deve chover.
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1: Sábado, dia 22 de agosto, e eu, Vanessa Rabelo, te acompanho por aqui até às 3 da tarde. A trilha sonora da sua vida, sempre com você. Bom dia, eu trago o som do duo, Daryl Hall e John Oates. I can go for that.

0: É o Train com Hey, Soul Sister, te acompanhando aqui nessa manhã de sábado, dia 22 de agosto. Você tá curtindo o melhor da música, você tá na Alfa FM. Sempre com você e pra você. Bora curtir mais som por aqui?
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0: É o som do Crowded House com Don't Dream It's Over, um verdadeiro clássico da música. 9h29.
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0: Fechando essa hora muito bem ao som do Maroon 5 com Girls Like You. 9h59, obrigada pela sua companhia.
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0: O dia D da campanha nacional de multivacinação acontece nesse sábado em todo o país. A ação é uma oportunidade para crianças e adolescentes menores de 15 anos colocarem em dia as vacinas previstas no calendário. A orientação é levar a caderneta de vacinação e a campanha segue até o dia 1º de setembro. Aqui em São Paulo, as unidades básicas de saúde e outros pontos de vacinação dos 645 municípios estarão abertos até às 5 da tarde. A ação também reforça a vacinação contra o sarampo na capital paulista, em Guarulhos e em São Bernardo do Campo, após o estado registrar 23 casos da doença nesse ano.
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0: Hoje é sábado, dia 22 de agosto, e eu sou a Vanessa Rabelo. Te acompanho por aqui ao vivo até às 3 da tarde. Trilha sonora da sua vida, sempre com você. Bom dia! Eu trago o som do rei do pop, Michael Jackson, uma das minhas favoritas dele. Remember the Time.

Você tá curtindo o melhor da música aqui na Sintonia da Alfa. Esse é o Coldplay com Viva La Vida, fazendo parte do teu sábado, dia 22 de agosto.

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1: Bom, já anota essa primeira dica. Tá em cartaz em São Paulo a comédia Menomale. Texto do Juca de Oliveira, que ganhou nova montagem no Teatro Renaissance. A peça reúne um elenco de peso, com nomes como Marcelo Faria, Suzy Rego e Joaquim Lopes, em uma história que mistura humor, política, conflitos familiares e crítica social. A trama acompanha um encontro entre um secretário de Estado corrupto e um tradicional taxista italiano da Moca, desencadeando situações cheias de confusão e gargalhadas. As sessões são de sexta a domingo e a temporada vai até o dia 27 de setembro.
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0: A Donna Summer com Breakaway, fazendo parte aqui da sua manhã de sábado. Você tá curtindo o melhor da música. Eu vou trazer notícia e já já tem uma sequência de classe.
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0: O ministro do Desenvolvimento, Indústria, Comércio e Serviços, Márcio Elias Rosa, e representantes do Ministério das Relações Exteriores deverão se reunir na próxima semana com o escritório do representante comercial dos Estados Unidos para retomar as negociações comerciais entre os dois países. A reunião ainda terá data acertada pelas equipes dos dois governos. A pasta confirmou ter recebido contato do representante comercial dos Estados Unidos, Jameson Greer, depois da conversa telefônica desta sexta-feira entre Lula e Donald Trump.
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0: Bom dia, uma excelente manhã de sábado para você que tá aqui na sintonia da Alfa, tudo bem? Eu sou a Vanessa Rabelo, eu te acompanho até as 3 da tarde desse dia 22 de agosto, que tem sol aqui na Paulista, os termômetros registram 18 graus, a máxima hoje é de 23 e não tem previsão de chuva. Vamos curtir essa playlist que a gente preparou especialmente para você? Olha só, vai passar por aqui o som do America, também vai ter Kid Abelha, George Michael, mas eu começo ao som do Glenn Frey.
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0: Ele vem pro Brasil, é o Seal, com parceria com Trevor Horn, com Stepping Out. Fazendo parte aqui dessa edição da Sequência de Classe, você tá curtindo essa playlist feita especialmente para embalar o teu sábado, dia 22 de agosto. 19 graus agora aqui na Paulista. 11h33, bora curtir mais som.
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0: Fechando muito bem essa edição da sequência de classe, é o som do Gavin James, Light Years. Meio dia um, muito obrigada pela sua companhia. A próxima sequência de classe vai passar por aqui logo mais, a partir das 14h.
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2: Bora falar de futebol? Eu te conto da rodada de jogos deste fim de semana. No domingo, amanhã, o Palmeiras encara o Vasco, o Santos pega o Mirassol, o São Paulo joga contra a Chapecoense e o Corinthians entra em campo contra o Coritiba.
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2: Excelente sábado, dia 22 de agosto. Você tá aqui na sintonia da Alfa e eu, Vanessa Rabelo, te acompanho até as 3 da tarde. 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A rádio mais ouvida de São Paulo, sempre com você. Chegando por aqui o som da californiana, Kolbe Kaylee.

Eu adoro a voz dele. É o canadense Michael Bublé com Everything. Meio-dia 31, excelente sábado pra você.

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1: A jornada do último voo da nave da Xuxa só vai terminar no ano que vem. A cantora, atriz e apresentadora confirmou um quarto show no Nubank Park em São Paulo para o dia 28 de fevereiro, depois que a terceira data, um dia antes, esgotou. O espetáculo revive o universo dos baixinhos e das paquitas com muita tecnologia, diversão e nostalgia. Para mais informações sobre ingressos, acesse a plataforma Eventim.
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0: Com Half of My Heart, te acompanhando, você tá aqui na Alfa, no 101.7. 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

0: No calendário. A orientação é levar a caderneta de imunização. A campanha segue até o dia 1º de setembro. Aqui em São Paulo, as unidades básicas de saúde e outros pontos de vacinação dos 645 municípios estarão abertos até às 5 da tarde. A ação também reforça a vacinação contra o sarampo na capital paulista, em Guarulhos, em São Bernardo do Campo, após o estado registrar 23 casos da doença somente neste ano.
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0: Tarde de sábado, dia 22 de agosto, e eu, Vanessa Rabelo, tô aqui te acompanhando até as 3 da tarde. A rádio mais ouvida de São Paulo, sempre com você.

Maravilhosa, é a Taylor Swift com Long Live, te acompanhando nessa tarde, que tem sol e algumas nuvens aqui na Paulista, os termômetros registram 21 graus. Boa tarde.

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E esse encontro, hein? Sir Elton John com Paul Young, I'm Your Puppet. Fechando essa hora, 2:01, vem chegando uma sequência de classe.

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1: A Defesa Civil Municipal decretou estado de atenção para baixas temperaturas em toda a cidade de São Paulo neste sábado durante o dia todo. Segundo o CGE, foi

0: 12 graus e máxima de 23. O dia terá muitas nuvens, períodos de sol e queda da temperatura. Mas não há previsão de chuva.
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0: Tarde de sábado, tudo bem com você? Eu, Vanessa Rabelo, sigo contigo aqui te acompanhando, trazendo boa música para acompanhar aí o seu fim de semana. A gente vai curtir a sequência de classe, uma hora direto dos melhores sons. Vamos começar com essa música aqui.
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1: Uma ótima tarde para você que tá aqui na sintonia do 101.7 da Alfa. Eu, Fabi Travagin, tô chegando por aqui agora. Vamos junto nas próximas horas, curtindo a melhor programação aí do seu rádio. Vamos falar de cultura, né? A Caixa Cultural São Paulo recebe a exposição Elifas Andreato, Além da Moldura, em cartaz até o dia 20 de setembro. A mostra celebra os 80 anos de um dos maiores artistas gráficos do país, conhecido por criar capas icônicas para nomes como Elis Regina, Chico Buarque, Clara Nunes e Tim Maia. Com entrada gratuita, o público poderá conferir obras originais, projeções, esculturas e registros da trajetória de Elifas. A visitação acontece de terça a domingo, das 9 da manhã às 6 da tarde, na Praça da Sé.
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5: 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O

Six aqui no 101.7 da Alfa, Biggest Power of Me. Agora 3h21, ótima tarde para você que tá aqui na sintonia do 101.7. Chegando Vanessa da Mata e Ben Harper.

0: Brand New Heavies aqui no 101.7 da Alfa, You Got a Friend. 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

Versão acústica de Hear Me Now, Ziba, aqui no 101.7 da Alfa. Ótima tarde de sábado pra você. Agora 3h53.

0: Essa é a Ana Carolina, aqui na Alfa Rosas, agora 4 e 3.
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0: E o Korean Film Festival chega a São Paulo entre os dias 1º e 7 de outubro na Reserva Cultural. Com entrada gratuita, a mostra vai apresentar longas e curtas metragens sul-coreanos, incluindo produções inéditas no Brasil e títulos reconhecidos em festivais internacionais. A programação também contará com uma mostra competitiva e obras de diferentes gêneros. A programação será divulgada em breve no site reservacultural.com.br.
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Esse é o Charlie Puff aqui no 101.7 da Alfa. See you again. Agora 4h22. Você que está acompanhando aqui pelo 101.7, sabia que dá para ouvir também de qualquer lugar do Brasil ou do mundo pelo nosso site, alfafm.com.br. Chegando Capital Inicial e Zélia Duncan.

0: Essa é a Sabrina Carpenter Expresso aqui no 101.7 da Alfa. E você que quer conhecer os nossos bastidores, ficar por dentro aqui do mundo da música, do entretenimento, você pode seguir a gente lá no Instagram, @RadioAlfaFM.
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A versão de Ana Vitória para o sucesso do Guilherme Arantes, Cheia de Charme. Aliás, Guilherme Arantes que participa dessa versão junto com as meninas. Essa é a Alfa FM, agora 4h55.

0: Essa é a Liz Stansfield, If I Hadn't Got You. Agora 5:02, ótima tarde de sábado pra você.
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0: E a Vibra São Paulo recebe o ABBA Extreme Experience in Concert, uma mega produção que celebra uma das maiores bandas de todos os tempos. O espetáculo traz os grandes sucessos do ABBA, como Mamma Mia e Dancing Queen, contudo cantado e tocado ao vivo, além de balé, trocas de figurino e iluminação de última geração. Uma experiência musical e visual para os fãs do grupo. O show acontece no dia 30 de agosto, às 8:30 da noite.
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0: Começando a partir de agora, mais uma hora direto só de música para você curtir muito mais ainda o seu sábado à tarde. Muita coisa boa para rolar por aqui. Tem Simply Red, tem Savage Garden, Coldplay vai passar por aqui também. E a gente abre essa edição do Sequência de Classe com Sheryl Crow.
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Versão da Maria Gadu para esse sucesso dos Paralamas do Sucesso, Lanterna dos Afogados. Agora 5h25, esse é o Sequência de Classe. 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

Swing Out Sister aqui no 101.7 da Alfa. Men's I Love You. 5h48, ótima tarde de sábado pra você. Você tá curtindo aqui o Sequência de Clássico, curtindo a melhor programação pra fazer aí a trilha sonora do seu

0: Backstreet Boys, pra encerrar aqui mais um Sequência de Classe. Próxima edição, logo mais às 7 da noite.
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0: Bianca Bin e Sérgio Guizé estão em cartaz com a comédia Meu Deus, no Teatro das Artes, em São Paulo. Na trama, Deus, vivido por Guizé, enfrenta uma crise e procura uma psicóloga chamada Ana, interpretada por Bianca, para uma sessão de terapia. Com muito bom humor, o espetáculo aborda temas como fé, culpa, esperança e responsabilidade. As apresentações acontecem às sextas e aos sábados, às 8 da noite, e aos domingos, às 5 da tarde, até 1º de novembro. Os ingressos estão disponíveis na plataforma Eventim.
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Roberta Campos e Nando Reis aqui no 101.7 da Alfa, de janeiro a janeiro, agora às 6h21. James Morrison tá chegando por aqui.

0: Tracy Chapman, Fast Car, agora 6h34, Alfa FM, sempre com você.
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Joss Stone aqui no 101.7 da Alpha, Right to be Wrong, agora 6h53. Você que tá sempre acompanhando a gente aqui pelo 101.7, já tá seguindo a gente lá no Instagram? Você vai ficar por dentro do mundo da música, do entretenimento e também acompanhar as entrevistas com os artistas incríveis que fazem parte da nossa programação, da nossa trilha sonora. E você pode ir lá no YouTube, acessa o sininho para você ser avisado de todos os conteúdos novos que entram no ar. 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

0: A trilha sonora da sua vida toca aqui na Alfa FM. Essa foi a Desiree com Life. Ótima noite de sábado pra você, agora 7:01.
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0: Atração do Rock in Rio de 2024, Ed Sheeran tem novo encontro marcado com os fãs brasileiros no fim deste ano. O cantor e compositor britânico fará duas apresentações da Loop Tour nos dias 5 e 6 de dezembro no New Bank Park. O show contempla os maiores sucessos da carreira de Ed Sheeran e canções do álbum Play, que foi lançado pelo artista no ano passado. Os ingressos estão à venda na plataforma Eventim.
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0: Mais uma sequência de classe começando para você curtir aí esse comecinho de noite de sábado. Nessa hora a gente vai curtir Sarah Connor, tem Thousand Maniacs, tem U2. E a gente abre esse sequência de classe com The Weeknd.
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Sarah Connor aqui no 101.7 da Alpha, Son of a Preacher Man. Você tá curtindo sequência de classe, uma hora direto, umas melhores músicas para você começar muito bem a sua noite de sábado. Ivete Sangalo e Criolo chegando por aqui.

Daido, aqui no 101.7 da Alfa. Thank you. Agora às 7h44, você tá curtindo uma hora direto só de música. Esse é o Sequência de Classe para você curtir ainda mais aí a sua noite de sábado. Se eu chegando por aqui.

0: versão do Kid Abelha pra esse sucesso do Tim Maia, né? Tim Maia que gravou essa música em 1971. Antes ela foi gravada pelo Roberto Carlos e essa versão é de 1991 pra encerrar mais um Sequência de Classe.
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0: E a Fundação Maria Luísa e Oscar Americano no Morumbi apresenta a exposição Um Design Brasileiro nos anos 1950, Linhas de uma Casa Modernista. Com curadoria de Celso Lima, a exposição reúne obras de nomes como Cândido Portinari, Di Cavalcanti, Lazar Segal e Vitor Brecheré, além de móveis e tecidos originais do período modernista. A visitação vai até o dia 31 de agosto e pode ser feita de terça a domingo, das 10 da manhã às 5h30 da tarde, com entrada gratuita às terças-feiras.
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Essa é a Amy Winehouse aqui no 101.7 da Alpha Rehab. Essa música que faturou o Grammy de gravação do ano e música do ano em 2008. Aliás, na mesma noite ela faturou 5 Grammys e se tornou a primeira artista feminina britânica a alcançar esse feito. Seguimos por aqui com Lighthouse Family.

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Esse é o James Blunt, aqui no 101.7 da Alfa, All the Love I Ever Needed. 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